0: período e de um processo muito delicado no Brasil. Quero aqui começar saudando e cumprimentando com muito respeito o povo boliviano, que carrega em sua história a memória de resistência de seus povos originários, a força das mulheres indígenas, a luta de seus trabalhadores e de suas trabalhadoras, e a dignidade de quem nunca deixou de lutar por sua soberania. Saúdo todas as organizações sociais, movimentos populares, comunidades indígenas, trabalhadores e trabalhadoras e cada pessoa que está presente nesse primeiro encontro internacional anti-imperialista pela descolonização. Saúdo de maneira especial todas as delegações de Abya-Yala que aqui se encontram, trazendo suas esperanças, suas experiências, suas lutas, suas dores e a certeza que nenhum povo se liberta sozinho. Saúdo o companheiro Evo Morales, todas símbolo de uma história de luta do povo boliviano, de um processo político que colocou no centro do debate a dignidade dos povos originários, a soberania nacional e a construção de um Estado plurinacional. Venho do Brasil, de Pindorama, território ancestral dos povos originários, e aqui estou representando, nesse momento tão delicado, trago comigo a voz dos companheiros e das companheiras, do movimento sindical do qual eu represento, que seguem lá construindo a luta coletiva, defendendo a democracia, enfrentando o sistema patriarcal e lutando contra todas as formas de opressão e exploração. Companheiros e companheiras, vivemos no Brasil um momento histórico que exige coragem, consciência e organização. Essa bandeira hoje, apoiar Lula, é um peso, mas é também um compromisso. É a coragem de dizer, nesse momento, é tático e estratégico que o Lula vença em Pindorama. Não só pelo povo brasileiro, e sim pelo povo de Abya-Yala. Mas, apoiar Lula não pode ser seco, não pode ser no oba-oba. Tem que ser com a coragem de fazer uma reflexão do momento que a gente vive. E essa reflexão também é carregada de dor. Mas essa dor, essa semana, em vez de chorarmos a derrota do primeiro turno, da primeira volta, que esperávamos que sairíamos à frente, não choramos. Fomos para as nossas casas, abaixamos a cabeça, refletimos e entendemos que temos que sair da nossa arrogância e voltar para as ruas, de onde nunca deveríamos ter saído, do lado do nosso povo. O movimento estudantil foi para as ruas essa semana. Tivemos universidades queimadas. E essa é a extrema-direita que está em nosso território. Mas seguimos resistindo. Porque as eleições são importantes, mas a organização popular é fundamental. Não podemos aparecer para o nosso povo somente nos períodos eleitorais. Precisamos estar presentes todos os dias, nas nossas comunidades, nos nossos locais de trabalho, nas universidades, nas escolas e nos territórios. Precisamos conversar com aqueles e aquelas que se afastaram de nós. Precisamos compreender nossas derrotas e reconhecer os nossos erros e reconstruir a nossa capacidade de organização no nosso território. E é por isso que estar aqui na Bolívia, neste encontro de povos e organizações de Abya-Yala, tem uma importância tão grande nesse momento para a gente. Porque nossos desafios não estão isolados dentro das fronteiras de nossos países. O avanço da extrema-direita, do fascismo e do imperialismo é uma ameaça que atravessa todos os nossos territórios. E para enfrentar essas ameaças, precisamos recuperar as memórias dos nossos povos. Antes da colonização, os nossos povos já viviam nesses territórios, já tinham suas formas de organização, suas autoridades, seus sistemas de decisões e seus modos de compartilhar as responsabilidades e cuidar da vida coletiva. Nossos povos não esperaram Europa para conhecer a política. Não esperaram a Europa para construir formas de governanças. Não esperaram a Europa para estabelecer relações com a comunidade e com o território, e nem com a natureza. Nossos povos estão e resistem nesses territórios. A colonização tentou destruir essas formas de organização, silenciou línguas, perseguiu conhecimentos ancestrais, impôs religiões, apropriou-se dos nossos territórios, tentou convencer nossos povos de que tudo que vinha da Europa era melhor. Mas nossos povos resistiram, e essa memória continua viva. Continua viva nas comunidades indígenas, nas mulheres que guardam e transmitem seus conhecimentos, nas línguas originárias, nas práticas comunitárias e nas lutas daqueles e daquelas que não aceitam que a Mãe Terra seja transformada apenas em mercadoria. Por isso, quando falamos de memória, não estamos falando do passado. Estamos falando de uma ferramenta política para construir o futuro que é agora. E precisamos reconhecer nessa memória o protagonismo das mulheres indígenas, camponesas, trabalhadoras e das mulheres que sustentam cotidianamente a vida em nossas comunidades. Foram e continuam sendo mulheres que alimentam nossas famílias, preservam nossos conhecimentos, organizam nossas comunidades e sustentam cotidianamente a vida de nossas comunidades. Não podemos falar da libertação dos povos sem falar da libertação das mulheres. Não podemos falar da democracia enquanto as mulheres continuam sendo silenciadas, violentadas e excluídas dos espaços de decisão. É por isso que nós do feminismo comunitário afirmamos que nossa luta não é individual, é uma luta coletiva, territorial e comunitária. Uma luta que questiona as estruturas que organizam e exploram a vida e que colocam no centro a comunidade e a reciprocidade e o cuidado. Mas precisamos também olhar criticamente para nossas próprias organizações e para as esquerdas. Não basta denunciar o machismo da direita e não enfrentarmos o machismo das nossas próprias organizações. Não basta denunciar o racismo do sistema que reproduzimos, do sistema, e reproduzirmos práticas racistas em nossos espaços de militância. Não basta falar de emancipação popular se nossas organizações se distanciam do povo e passam a funcionar como estruturas burocráticas fechadas em si próprias. Precisamos descolonizar nossas práticas, nossas relações e nossas formas de fazer política. Precisamos combater a burocratização das esquerdas, que muitas vezes substitui a participação popular por decisões tomadas de cima para baixo. Precisamos romper com o personalismo, o autoritarismo e com a ideia de que algumas pessoas nasceram para dirigir e outras nasceram para obedecer. A autocrítica não pode ser um discurso vazio. Ela precisa transformar nossas práticas cotidianas já. Precisamos construir organizações capazes de ouvir as mulheres, as juventudes, os povos indígenas e as comunidades, os trabalhadores e as trabalhadoras, as pessoas que historicamente foram colocadas à margem das decisões políticas. Precisamos compreender que não derrotaremos o fascismo reproduzindo dentro de nossas organizações as mesmas relações de dominações que afirmamos combater. Nossa tarefa é histórica, organizar nossos povos para derrotar o fascismo e enfrentar o imperialismo em Abiyala. O imperialismo não atua somente por meio da intervenção direta dos países. Ele também atua pela independência econômica, pelo controle dos recursos naturais, pela pressão política e pela imposição de modelos de desenvolvimento e pela tentativa de determinar o destino dos nossos povos. O fascismo, por sua vez, cresce quando o medo é transformado em instrumento político e quando o ódio é naturalizado, quando a violência contra os mais vulneráveis é incentivada e quando os direitos conquistados são tratados como privilégio. Não podemos enfrentar essas forças de maneira fragmentada. Precisamos fortalecer a solidariedade dos povos, ampliar o diálogo entre nossas organizações e construir estratégias comuns, respeitando a diferença de cada território e cada processo histórico. A unidade que precisamos não é uma unidade construída pelo silêncio das divergências. É uma unidade que nasce do debate honesto, do respeito mútuo e da responsabilidade coletiva de cada um que tem a disposição de caminhar juntos e juntas. Precisamos de uma Biaiala que não seja apenas uma expressão geográfica, mas um projeto político de emancipação dos nossos povos. E quero concluir trazendo uma reflexão fundamental. Não vivemos sobre um modelo de democracia. Nós vivemos sobre um modelo de democracia colonizado, marcado pelo eurocentrismo, que frequentemente apresenta as instituições europeias como uma única referência legítima de organização política. Mas a democracia não nasceu com a colonização da nossa América. A política não começou com a chegada dos colonizadores. A capacidade de decidir coletivamente e de estabelecer responsabilidades comunitárias e de organizar a vida dos territórios já existia em Abiaiala e entre os nossos povos. Não significa idealizar todas as experiências do passado, mas reconhecer que nossos povos tinham e têm conhecimentos, práticas e formas de organização que foram historicamente apagadas nesse território. Por isso, precisamos perguntar: que democracia estamos defendendo nesse momento? Uma democracia que se limita ao voto e permite que o poder econômico continue decidindo o destino da maioria? Ou uma democracia em que nossos povos participem efetivamente das decisões sobre seus territórios, recursos e suas vidas no futuro? Precisamos construir uma democracia descolonizada, popular, comunitária e plurinacional, como nos diz a Bolívia, que reconheça a diversidade dos povos e que não separe a liberdade humana da proteção da mãe terra e da irmã natureza. Uma democracia em que as mulheres não sejam apenas chamadas para votar, mas tenham voz e poder de decisão. Uma democracia em que os povos indígenas não sejam lembradas apenas nas datas comemorativas, mas reconhecidos como sujeitos políticos, históricos, com seus conhecimentos, direitos e capacidade de decidir sobre seus territórios. Uma democracia em que a riqueza produzida pelo nosso povo esteja a serviço da vida e não concentrada na mão da maioria. Companheiros e companheiras, a nossa história não começou com a colonização e o nosso futuro não pode continuar subordinado a ela. Que nesse encontro e que o Runasur seja um encontro. Seja um espaço de organização, reflexão e compromisso com a soberania dos povos. Que possamos sair daqui mais fortes, conscientes de nossas responsabilidades e mais dispostos a construir na unidade que respeite nossas diferenças e fortaleça as nossas lutas. Seguiremos no Brasil de cabeça em pé, mesmo que Lula perca, porque os nossos sonhos não cabem nas urnas. Mas nesse momento, é uma tarefa histórica nossa no Brasil eleger Lula. Eleger Lula daqui 15 dias e com o Brasil nas ruas, como a gente recebeu vídeos hoje, é de uma emoção e é também a compreensão de entender que a gente é capaz de voltar às ruas e a gente é capaz de mobilizar. Que viva o povo boliviano!
1: Viva!
0: Que viva os povos originários de Abiaiala! Que vivam as mulheres que lutam e sustentam a vida!
1: Viva!
0: Que viva a solidariedade internacionalista entre os povos!
1: Viva!
0: Que viva fora o fascismo, fora o imperialismo dos nossos territórios! Raça da comunidade sempre! Por uma Abiaiala livre, soberana, plurinacional e descolonizada. Obrigada,
2: 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Vamos a continuar entonces con este acto. Un jayaya para el primer encuentro internacional antiimperialista y por la descolonización, hermanos y hermanas. Jayaya por la unidad de los pueblos, cuyacas y gilatas. Que viva la revolución. Revolución Democrática Cultural, compañeros y compañeras. Muy bien, ahora vamos a continuar entonces con el acto inaugural. Voy a invitar a la hermana Claudia Alicia Benaza. Ella es vicepresidenta del Instituto Patria y miembro de la Pluriversidad Argentina. Un fuerte aplauso, por favor. Bienvenida, hermana.
3: Bueno, muy buenos días a todos, a todas. No soy la vicepresidenta. Vengo en representación de nuestra presidenta honoraria, Cristina Fernández de Kirchner, de Oscar Parrilli, el presidente del Instituto Patria. Cristina te trae un saludo especial, Evo, un saludo especial porque justamente ella está perseguida como vos por lo que hicieron bien, no por sus errores. Así que estamos juntos en esta lucha, toda nuestra solidaridad y todo nuestro agradecimiento al Trópico, a las autoridades del Trópico, a los alcaldes, a las federaciones, a la Runa Sur, a la Pluriversidad, por esta invitación para que el Instituto Patria de Formación Política también forme parte de esta lucha de los pueblos y de esta formación que necesitamos para que la derecha no se apropie de nuestro continente. Pero además de venir de Argentina con nuestros compañeros, con Néstor, con Lino, con Paula, venimos del futuro. Argentina ha sido una prueba de laboratorio que les ha salido bien. La locura se ha instalado en la Casa Rosada de la Argentina. Y esa locura es una locura que hace, le es funcional a los poderes para hacerse de nuestro territorio, para hacerse de nuestras empresas públicas, para dejar por tierra todo el proyecto popular que llevaron adelante Néstor y Cristina Kirchner, junto con las centrales obreras, junto con los sindicatos, las universidades, los jóvenes y los militantes. Ese proyecto está en peligro, está en venta. Argentina está en venta por sus riquezas, por sus minerales raros, por su mar, por su territorio. Somos el territorio, ya no el patio trasero, el territorio necesario para que el imperio siga en pie. El imperio se está cayendo, en su caída nacen los monstruos y estos monstruos necesitan para su supervivencia toda la riqueza de nuestra tierra. Y nos necesitan dormidos, necesitan a nuestros jóvenes atados a los celulares, recibiendo la cultura del imperio. Pero estamos aquí. Estamos aquí, estamos resistiendo. El pueblo argentino hace pocas semanas marchó a Luján. 2.700.000 personas marcharon para rezar a su Virgen, para rezar a los espíritus en los que creemos, por nuestra fe. Esto quiere decir que hay un pueblo movilizado, que quizás todavía no encuentra los cauces, que quizás todavía no nos encuentran a los dirigentes, a las dirigentas, a la altura de lo que ese pueblo está necesitando y reclamando. Por eso venimos a reflexionar sobre eso. Y en ese sentido nosotros venimos a traer quizás una mirada más criolla, más de mixtura, una mirada que haciendo base, haciendo territorio en el Abya Yala, reconociendo a los pueblos originarios, también reconoce a las poblaciones mixturadas, aquellos que también vinimos desde los barcos, que vinimos desde las migraciones de otros pueblos, de Europa, de toda América Latina, generando una población rica en cultura, rica en diversidad, amante de la Abya Yala, amante de este continente y de sus pueblos, y que ha dado lugar a fuerzas políticas diversas. Por eso las fuerzas políticas populares tienen muchos nombres. En nuestro país, uno de esos nombres es el peronismo, que incluso tiene un nombre propio, que es el de Eva Perón, como nombre que ilumina la militancia de tantas mujeres de este continente. Lo digo porque esperamos que nos acepten, aún en estas diversidades de ideas en el campo nacional y popular, aún en estas ideas propias construidas con nombres propios, como en nuestro caso puede ser el peronismo y otros nombres que han tenido las fuerzas políticas de Getúlio Vargas, de Lázaro Cárdenas y tantas fuerzas políticas nacidas en este continente. Así que venimos a traer este saludo, venimos a traerte, Evo, la solidaridad de Cristina. Has estado en nuestra casa, has estado en el Instituto Patria y por eso ahora te debíamos esta cortesía de hacernos presente en tu casa. En tu casa del trópico, con tu gente que nos está tratando maravillosamente. Así que nos vamos con muchísima fuerza. Los pueblos siempre vencen. Y esta vez también venceremos. Gracias.
2: Bien. Fuerte los aplausos, por favor, para ustedes, hermanos y hermanas. Somos un país diverso, somos pueblos diversos de nuestros países y por supuesto en esa diversidad está nuestra grandeza y fortaleza y nuestra resistencia. Continuamos entonces con el programa preparado para hoy. Quiero invitar al hermano Algilata Néstor Rojas, es director secretaria de Organización Nacional de la Central de los Trabajadores de Argentina, que pueda pasar por la testera. Ahí está nuestro hermano Néstor Rojas. Un fuerte aplauso.
4: Bueno, muchas gracias. Me encuentro con Claudia, que somos más o menos vecinos, pero no nos vemos en Buenos Aires y nos vemos en Cochabamba. Así son las vueltas. Mi nombre, como se dijo acá, es Néstor Rojas. Yo soy parte de la Secretaría de Organización Nacional de la Central de los Trabajadores de la Argentina. Y tenía que venir Hugo Cachorro Godoy, el secretario general. No fue posible. Hay un vínculo muy fuerte con Evo y la CTA, muy fuerte. Hay un vínculo muy fuerte con Hugo Cachorro Godoy y Evo Morales. Por eso yo traigo el saludo de Cachorro, el abrazo, y le traje un presente que es un libro a Evo. Y esta CTA tiene el compromiso de este encuentro. Aquí en Cochabamba, en el trópico, tenemos el compromiso de los pueblos del sur, de los pueblos que resistimos. Sabemos que hay otros que caminaron antes y que por aquí se dijo, ¿cómo dice la canción? El eco nombra una Tupac Amaru. Juana Zurduy, Sol del Alto Perú, hoy están acá. Hoy están acá. Ellos viven en la voluntad de lucha de los pueblos y de las organizaciones populares. Ahí es donde viven. Hoy está aquí el abrazo de Guayaquil, de San Martín y Bolívar. Y fíjense que Bolívar dijo algo que nos alumbra como un faro en este presente. Yo estuve leyendo y me encontré con una carta de Simón Bolívar que se conoce por ahí. Yo la voy a recordar. Que fue escrita en agosto de 1829. Y dice, los Estados Unidos de América parecen destinados por la providencia a plagar la América de miseria en nombre de la libertad. Esto decía en una carta Simón Bolívar en agosto de 1829. Por eso digo que quienes caminaron antes nos dejaron enseñanzas. También tenemos que reconocer que a veces no aprendemos las lecciones también. Creo que hay que ser autocrítico en eso. Estamos sin duda con los pueblos que luchan. Y hay mucha lucha en nuestros pueblos que están y estamos entendiendo claro un mensaje que acá es sumisión o rebeldía. Sumisión o rebeldía para todas y para todos en esta región. estamos entendiendo el mensaje y les quiero comentar. En este octubre, que fue porque no vino el cachorro, yo le decía a Evo hoy, hay un octubre muy caliente en la Argentina. Muy caliente. Hubo movilizaciones multitudinarias, como fue el 6 de agosto. Se viene...

0: Son las 17:42. Bueno, de esta manera se ha estado desarrollando el concurso de bandas y aún sigue, ¿no? Sigue el concurso de bandas en la categoría B. Bueno, tenemos más información a esta hora de la tarde, donde las delegaciones de Runa Sur han estado también presentes, por supuesto, realizando la visita al Parque Dincon Park, donde está ubicado en el municipio de Shinaota, con el fin de conocer de cerca el potencial turístico y la riqueza natural del trópico de Cochabamba. 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
1: 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Tamicua, bienvenida. 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Te hemos visto muy contenta ahora que estamos en el parque más importante de nuestra región, que es el Dincon Park, uno de los más relevantes que tenemos. ¿Cuáles son tus impresiones? 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
2: Bueno, mi impresión es de cuidado de la vida, ¿no? Porque é isso que o nosso povo faz para o nosso povo, né? Cuidar, né? Cuidar da vida. E aqui é um lugar de recuperar as forças, recuperar as energias, desde o toque das águas, mas também olhando cada plantinha que está aqui, não? Que nos fortalece. E o cuidado com a nossa mãe, irmã natureza, esse cuidado da vida que temos que ter para que a gente fortaleça o nosso povo, para que a gente fortaleça nossas comunidades, para esse caminho de recuperação para toda a nossa Abiaiala, para toda o mundo, não? Não só Abiaiala, mas para o mundo. Então, estar aqui é isso, sentir água e dizer que nossa mãe água não deve ser privatizada, que nossa mãe, irmã natureza, também não deve ser envenenada. Então, que olhamos e sentimos, e sentimos no nosso corpo também esse cuidado, cada vez mais que temos que cuidar da floresta, cuidar do nosso solo, cuidar das nossas águas, que é o cuidado da vida. E isso nós, povos indígenas, sabemos fazer e seguimos fazendo antes da colonização. Ainda assim, com a colonização, conseguimos segurar essa luta do cuidado da vida. E é isso.
1: Um dos pontos que se ha planteado nas mesas técnicas é o cuidado da Madre Tierra, correlacionado com o que faz a região.
2: Claro, sim. Desde quando entramos aqui no parque, podemos sentir esse cuidado também com o bem-estar, né, de toda a população, com o bem-estar desse povo que resiste nessas terras, desse povo que é exemplo, né, para o mundo, né, desse povo que se transforma e se recupera com suas forças, com a força da mãe, irmã natureza, para dar resposta a todo esse caminho que tem o império de nos roubar, de aniquilar os povos indígenas. E é desse lugar, dessa terra, que a gente sente essa força desse povo que nos impulsiona e que o Brasil aprende com essas lutas, né? Que o mundo aprende, que a esquerda aprende, que os povos originários, desde aqui com seu líder, está cuidando do povo, está resistindo, e é esse cuidado que devemos levar para o nosso território.
1: Muchas gracias. Una de las impresiones que estamos teniendo por parte de una delegada del hermano país de Brasil. Con este informe nuevamente de retorno a esta cabina central. Gracias.